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Pança de mamute. 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Espírito de porco. 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

Tríade, trinômio, trindade, trímero, triângulo, trio, trinca, três, terno.